0: romana, ¿no?
1: Sí.
0: Pero has estado viviendo en Lisboa, sí, durante un tiempo. Sí, cuéntanos, sí. Estás en la bicicleta, sí. ¿De dónde vienes y a dónde vas?
1: Vengo de Roma, estoy a voltar a Roma, de Lisboa. Después un estágio en ingeniería forestal. E agora já cruzei
0: a fronteira, a raia, sim, não? Pela Portela, sim, de Homem.
1: Para, sim, exato, sim. Uhum. E hoje vou para Lalín, perto de Santiago.
0: Sim.
1: E depois vou para Catalunha para fazer um voluntariado na quinta familiar. E depois para a Itália.
0: Quanto tempo levas viajando desde Lisboa até aqui, até a fronteira com Galícia?
1: Só uma semana, 10 dias agora, sim, ah. Porque estou muito deprisa. É só fazer muitos quilômetros a dia, muitas elevações. É...
0: Uh-huh.
1: Está...
0: Muito montanhoso, isto,
1: sim,
0: claro.
1: Sim, Gerês foi louco.
0: Claro, Gerês são montanhas. E qual é o teu plan, digamos, para quando tens pensado chegar a Roma?
1: Não plan.
0: Isso é o bonito do caminho, não? Sim, o caminho, sim, te vai levando, te vai traindo. Sim. Essa é a forma de fazer o caminho, sim, não? Realmente. Bueno, falo tu só, em bicicleta.
1: Sim, vou acampar na selvagem, só a lavar a roupa.
0: Aqui no, em uma fuente está lavando sua roupa, fazendo sua colada, estamos escutando o ruído dos coches, estamos em Lobios, sí, em plena Lleira Romana, ao pé da Via Nova, a via que unia Braga com Astorga e que, además, había el campamento más grande de toda la Galaecia Romana aquí, que lo encontrarás en unos kilómetros, apenas unos kilómetros, subiendo el río Limia, que era el río Leteo, el río del esquecimiento, el río del olvido, que sabes que los romanos se atreven a cruzarlo porque Décimo Junio Bruto, que era el jefe de las tropas romanas, todos pensaban que era el río del olvido, que tú te olvidabas del resto de tu vida al cruzarlo. Entonces él, para demostrar que eso no era cierto, un alarde de valentía, cruza el río y empieza a llamar por su nombre, uno a uno, a los soldados.
1: Wow.
0: Entonces ellos cruzan y así se acaba, digamos, de conquistar la Galaequia, ¿no? Porque había ahí como una especie de mito que, uh-huh, que seguramente, pues, impedía, ¿no?, que ellos siguiesen avanzando. Te deseamos, pues eso, un feliz viaje, una,
1: gracias,
0: feliz travesía,
1: gracias,
0: una historia peregrina. ¿Tú habías hecho alguna vez alguna ruta ya de estas, de gran recorrido?
1: Não tenho agora, mas que queria fazer a Transcantábrica, Transpirenaica, um pouco de montanha mais.
0: Claro, e até para ir a Catalunha vas a fazer algum caminho de Santiago ao revés ou não? Ou irás por carretera?
1: Para um pouco, não sei agora,
0: bueno,
1: vou decidir.
0: Há que ir cada dia, há que ir decidindo por onde te leva o caminho, igual que a vida. Así que esperamos que tengas muy buen viaje.
1: Obrigada.
0: Te agradecemos mucho que hayas, bueno, pues que formes parte de esta gran biblioteca humana que es Historias Peregrinas. Te deseamos un feliz viaje. Todos,
1: gracias,
0: los caminos llevan a Roma.
1: Exacto.
0: Y allí nos encontraremos seguramente,
1: sí,
0: dentro de poco tiempo. Muchísimas gracias, Beatriz.
1: Gracias.
0: Buen camino.
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0: difícil, acercarse a la arquitectura o a la escultura?
1: Sim, a primeira coisa que eu digo é que a arquitetura é também uma arte. Para mim, esse é o meu ponto de vista. Depois que é uma pintura, aunque com a redução tremenda da qualidade, é muito divulgável, porque na pintura se faz uma boa foto, ou na escultura se publica, e haverá muchísima gente que conoce as grandes obras de arte através de fotografia, ou na grande parte delas através de fotografia. E com a arquitetura também sucede isso, pero a fotografia não pode captar a arquitetura em absoluto. Incluso é possível um fotógrafo muito bueno sacar de uma obra pouco interessante uma visão magnífica, como também nenhuma fotografia é capaz de devolver, de reproduzir a atmosfera de uma grande obra de arquitetura. Portanto, é muito difícil, sim. E, incluso, respeito à arquitetura, uma visita, isso já mostra muchísimo mais, mas mostra pouco, porque é a vivência, como dizia, a vivência de um espaço, suas relações em la ciudad, etc. É isso que permite assimilar o mensaje da arquitetura.
2: 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en ellos. Si pueden, no se la pierdan.